0: 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Além de brava da Champeter, destacar Cotimbrão, um da que mora lá sob o Lucoma. E de mandava de um doutor, Tavazanosque. As dei barros da brada, e de morte da pastura. Vai dar te alamovado.
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